0: Alô, amigas, alô, amigos da Rádio China ao Mundo. Bem-vindos a mais um encontro em português pela emissora internacional da República Argentina. Sou Julieta Galvão e, como sempre, é um prazer estar aqui no streaming com vocês em www.radionacional.com.ar, um programa que você pode acompanhar com os aplicativos no celular ou também na onda curta, gentileza, da emissora americana WRMI, que nos retransmite em diferentes frequências, dias e horários. Lembrem que podem consultar a grade da própria emissora americana para conferir o detalhe das retransmissões em cada idioma, em cada frequência, em cada dia e horário. Relatórios de recepção daqui da Rádio Argentina Mundo são confirmados sempre com o cartão QSL, versão eletrônica. Devem encaminhar os informes para qslrai@gmail.com. E o programa da RAI em português desta quarta-feira traz a sessão Rotas Argentinas, onde faremos um passeio pela encantadora San Marcos Sierras, no norte do Vale de Punilla, na província de Córdoba, região central do nosso país. Um refúgio onde o tempo parece correr mais devagar entre as águas cristalinas do rio Quilpo, as serras, o mel artesanal e céus estrelados como poucos. Em seguida, na sessão Datas Comemorativas, homenagearemos Homero Espósito, o poeta que renovou a letra do tango em clássicos como Naranjo em Flor, considerado um dos tangos mais belos de todo o gênero. Também autor da letra de tangos como Afiches e Percal. E para encerrar, temos a sessão Artista do Dia, que nos trará Babasónicos, a banda liderada por Adrián D'Argelos, que desde os anos 90 reinventa o rock argentino com ironia e sofisticação. Nos acompanha na operação técnica Juliana Espatafora e é com ela então que ingressamos em nosso programa. Comecemos com a previsão do tempo para hoje aqui na Argentina, segundo o Serviço Meteorológico Nacional. Aqui em Buenos Aires, a primavera ainda pede casaco. A mínima foi de 7 graus e a máxima chegará a 18, com céu nublado pela manhã e sol intermitente a partir do meio-dia, sem previsão de chuva. Bem diferente é o cenário na Patagônia, onde há alerta laranja por chuvas persistentes na cordilheira de Neuquén, Rio Negro e Chubut. A cidade de Bariloche terá chuva forte no longo de todo o dia, com máxima em torno de 6 graus. E em Ushuaia, frio intenso, máxima de apenas 4 graus e mínima de 3 abaixo de zero, com possibilidade de neve durante a tarde. No norte do país, o tempo está firme. Na cidade de Posadas, capital de Misiones, os termômetros vão de 8 a 23 graus, sem chuva, e na província de Jujuy, extremo noroeste da Argentina, o dia será ensolarado, com mínima de 4 e máxima de 23. Por último, Mendoza, região oeste da Argentina, terá uma máxima de 25 graus, mas atenção, porque tem também alerta amarelo por nevadas na cordilheira e também por ventos onda. Agora sim, já estamos em condições de sair de passeio.
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0: Bem-vindo ao Rotas Argentinas, espaço que nos leva de passeio para os mais diversos destinos geográficos do país, dos mais turísticos aos mais singulares. E hoje viajamos para um lugar onde o tempo desacelera, onde ruas de terra, rios cristalinos e um espírito contracultural convivem em harmonia. Falamos em San Marcos Sierras, na província argentina de Córdoba. Comecemos com uma breve introdução e história. San Marcos Sierras está localizada a cerca de 150 quilômetros ao noroeste da cidade de Córdoba, a capital provincial, no departamento de Cruz del Eje, no formoso Valle de Punilla. O que torna San Marcos tão especial é mais do que as suas paisagens, é o seu estilo de vida. Essa pequena cidade se tornou uma das primeiras comunidades hippies da Argentina, no final dos anos 1960 e 1970. Seus moradores chegaram atraídos por ideias de pacifismo, vida simples, amor à natureza e rejeição ao ritmo moderno. Ainda hoje, muitas pessoas sentem que esse espírito permanece. San Marcos Sierras também tem raízes muito profundas. A área foi historicamente habitada por povos indígenas como os Comechingones e os Sanavirones, e parte do seu legado ainda está vivo na cultura local.

Falemos agora em como chegar. San Marcos Sierras fica a pouco mais de 800 quilômetros da capital argentina, a cidade de Buenos Aires. Uma outra opção, além de carro, é chegar até a capital de Córdoba, de avião ou de ônibus, e dali seguir para San Marcos. Já da capital de Córdoba, aonde, como falamos, é possível ir de avião, a distância até San Marcos Sierras é de 150 quilômetros. Então, existem diferentes formas de chegar. De carro, partindo da cidade de Córdoba, capital, ou daqui da cidade de Buenos Aires, e pegando da cidade capital cordobesa a rodovia número 38, em direção norte até Cruz del Eje. Depois, deve-se seguir por uma estrada rural conhecida como Camino del Cuadrado. Também é possível chegar até Marcos Sierras de ônibus. Várias empresas atendem a rota. ERSA e Sarmiento oferecem serviços que conectam a cidade de Córdoba a San Marcos Sierras. E como as ruas da cidade não são pavimentadas, dirigir por lá parece mais uma travessia pela natureza do que uma viagem por rodovia, o que também faz parte do charme.

¿Por qué visitar y qué hacer por lá? Um dos lugares mais icônicos de San Marcos Sierras é o Museu Hippie, a uma curta caminhada da praça principal, no chamado Callejón Los Duendes. Este museu afirma ser o único no mundo com artefatos da contracultura dos anos 1960, discos de vinil, roupas, memorabilia e até um violão que pertenceu ao roqueiro argentino Tanguito. As ruas da cidade são de terra, intencionalmente. Muitos moradores escolheram isso para manter a conexão justamente com a terra. E caminhando pelo povoado, você também encontrará os famosos túneis vegetais, caminhos sombreados por grandes árvores nativas, ladeados por bancas de artesanato, hortas de ervas e cantos tranquilos para descansar e refletir.

estamos detalhando opções de atividades para quem se dispor a conhecer a localidade de San Marcos Sierras, na província argentina de Córdoba. San Marcos Sierras é um paraíso para amantes da natureza. É cercada por rios, especialmente o rio San Marcos e o rio Quilpo, com águas limpas e calmas, ótimas para piqueniques, nado ou simples contemplação. Se você gosta de trilhas, não perca. O Cerro de la Cruz, onde um mirante oferece vistas panorâmicas espetaculares ao pôr do sol. Também está o Mirante de la Espina, outro ponto de observação cercado por árvores nativas. Caminhadas pelos túneis de vegetação nativa, que parecem verdadeiros corredores verdes vivos, também devem ser realizadas. Outra atividade que é sempre promovida é a de conhecer sobre a apicultura e a produção local. San Marcos Sierras é famosa pelo seu mel. Às vezes ela é chamada de Pueblo de la Miel, povoado do mel, ou vila do mel, e produz mel orgânico sem químicos. Os visitantes podem conhecer um parque temático de apicultura chamado El Árbol, a árvore, onde apicultores mostram como o mel é produzido e é possível provar própolis, geleia real e até cera, e até cervejas locais feitas com mel. Outro lugar de interesse é a feira de artesanato e o mercado comunitário. Nos fins de semana tem uma feira comunitária. Artesãos locais vendem produtos artesanais sem agrotóxicos, verduras orgânicas, azeites, queijo de cabra e artesanato indígena. E ainda, a cidade também é conhecida pelas suas comunidades New Age e de vida sustentável. Princípios de permacultura estão muito presentes. Muitos moradores praticam agricultura regenerativa e design ecológico. Tem também uma pequena capela colonial, construída em 1734, ao lado da praça principal, oferecendo um contraste tranquilo ao clima hippie.

San Marcos Sierras não é apenas destino turístico, é uma comunidade viva. Muitos dos seus moradores são descendentes dos hippies originais, misturados a recém-chegados de cidades como Buenos Aires, Rosário e outras, que procuram estilo de vida mais tranquilo e em contato com a natureza. O que move a vila é a sua identidade ecoconsciente. Existem regulamentações locais que limitam o uso de agroquímicos, reforçando o compromisso com a sustentabilidade. As pessoas escrevem a vida ali como caminhar devagar, apreciar aromas, ouvir os pássaros, respirar profundamente. Falemos agora de qual é a melhor época para visitar San Marcos Sierras. O verão, de dezembro a fevereiro, é ótimo para banhos de rio, piqueniques e dias mais longos. O início de fevereiro é perfeito para o Festival do Mel, quando a cidade celebra a sua tradição apícola com música, produtos locais e eventos comunitários. E as meias estações, como a primavera ou o outono, são ideais para trilhas, tranquilidade e evitar multidões. Se pensarmos em hospedagem e comida, você pode se hospedar em cabanas, bangalôs, pousadas ou campings, todos bem alinhados ao clima rústico e natural da cidade. Quanto à comida, tem opções vegetarianas e veganas, graças às raízes da comunidade ligada à vida alternativa. E, é claro, também estão as especialidades locais a experimentar, o mel, o queijo de cabra, azeitones e a rope de tuna, que é o xarope doce de cacto, entre outros. San Marcos Sierras é mais que refúgio turístico, é símbolo de vida alternativa, conservação da natureza e simplicidade espiritual. Num mundo que corre rápido, esse lugar convida você a desacelerar, a se conectar com o entorno, refletir e redescobrir o significado de viver de forma leve e profunda. Seja pelos rios, trilhas, mel ou simplesmente para escapar, San Marcos Sierras oferece uma combinação rara de serenidade, comunidade e intemporalidade. E foi essa rara combinação a que permitiu também o desenvolvimento de uma Big Band infantil. Sim, escutou bem. Uma Big Band infantil. Nessa comunidade de San Marcos Sierras, de pouco mais de 2.000 habitantes, se formou La Rimbombanda, nome de uma Big Band integrada por crianças de entre 9 e 14 anos, mas que levam o seu trabalho muito a sério. É com eles, então, que encerramos este comentário que nos levou de passeio até esta localidade cordobesa chamada San Marcos Sierras.

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6: Y dedicamos agora um momento a lembrar um homem chamado Homero Espósito, poeta e letrista de tangos, falecido num dia como hoje, 23 de setembro, mas em 1987. Entre os poetas com vocação tangueira que otorgaram qualidade literária às letras de tango, se destaca Homero Espósito, talvez o

parece ter existido restrições temáticas para o mero expósito. Na descrição do compadrão, em Te Llaman Malevo, até a sensibilidade poética de Margot e de Flor de Lino, como a imagem temperamental da grande cidade de Tristezas de la Calle Corrientes. A coincidência criativa entre Homero e o seu irmão Virgílio, de sólida formação musical, alcança todo um repertório que continua vigente até hoje. Ambos criaram títulos insuperáveis, como Naranjo em Flor, Absurdo, Maquillaje e Tchau Nova Más, a última peça que escreveram juntos. E também estão aí Percal, Jujo Verde e uma coisa que não muito sabem ou lembram, um dos boleros mais divulgados e inesquecíveis, Vete de Mim, foi escrito pelos prolíficos irmãos Homero e Virgílio Espósito. Nascido em 1918 na província de Buenos Aires e, como disse, falecido em 23 de setembro de 1987, ele deixou uma tão abundante quanto refinada produção poética voltada para o tango. Nada melhor, então, para lembrar o poeta Homero Espósito, esse exímio autor de sonetos que desenharam com perfeição a multidão de personagens de Buenos Aires, que escutar uma das suas composições mais célebres, o tango Pedacito de Cielo, na voz de Edmundo Rivero.

Bem-vindos mais uma vez ao Artista do Dia, esse espaço que apresenta a trajetória de um músico ou grupo musical em particular, com a sua biografia e momentos marcantes, e que permite escutar algumas das suas músicas mais emblemáticas. O roteiro de hoje nos leva para a zona sul da Grande Buenos Aires, um lugar chamado Lanús. O ano é 1991. Um grupo de músicos se reúne com um objetivo enorme: reescrever completamente as regras do rock argentino. Eles se chamam Babasónicos, uma combinação criativa do guru indiano Sai Baba com o estilo de desenho animado de Os Jetsons, que aqui na Argentina foi traduzido como Os Supersónicos. Liderados pelo vocalista Adrián D'Argelos Rodríguez, ao lado do seu irmão Diego Rodríguez na guitarra, Diego Castellano na bateria, Diego Tuñón nos teclados, Mariano Domínguez na guitarra e o saudoso Gabriel Manelli no baixo, eles impulsionaram um movimento chamado Rock Sônico. O seu álbum de estreia, Pasto, foi lançado em 1992 pela Sony Music e contou com participações especiais de lendas argentinas como Gustavo Cerati e Daniel Melero. O disco abriu completamente as portas da cena underground com esta faixa. De 1992, aqui na sequência, escutamos Degeneración.

Aquele som cru e cheio de energia era apenas o começo. Ao longo dos anos 1990, Babasônicos experimentou sem parar. Para o segundo álbum, Trance Samba, lançado em 1994, eles incorporaram permanentemente às fileiras da banda o DJ Peggin, trazendo para o rock em espanhol uma combinação singular de hip-hop e música alternativa dançante. Em 1997, lançaram o seu quarto álbum de estúdio, chamado Babasônica. Era uma fase marcada por riffs pesados e escolhas ousadas. Vamos voltar a 1997 com uma das faixas mais exclusivas desse disco, chamada Viva Satana.

No fim da última década do século XX, a banda Babasônicos lançou Miami. E em 1999, álbum que marcou a saída do DJ Pein e também do seu empresário de longa data. Mas essa transição preparou o terreno para o que viria a ser a sua maior revolução sonora. Em 2001, a Argentina atravessava uma grave crise econômica. Ainda assim, em meio a esse cenário, Babasônicos assinou como selo independente Pop Art Discos e lançou Jéssico. O álbum é amplamente considerado pela crítica musical e por publicações como a Rolling Stones como um dos discos mais influentes e importantes do rock latino-americano dos anos 2000. Ele aproximou definitivamente o rock alternativo underground do pop de grande alcance. Dois grandes singles marcaram esse período. Primeiro, uma faixa que dominou as rádios de todo o continente. Aumente o volume para escutar El Loco.

O disco Jéssico não teve apenas um sucesso, estava repleto deles. O álbum rendeu à banda uma indicação ao Grammy Latino em 2002 e conquistou amplo reconhecimento internacional. O próximo grande single desse disco trouxe uma sonoridade eletrônica e dance rock que tomou conta das pistas de Buenos Aires até a cidade do México. A seguir escutamos essa música.

México transformó os Babasónicos em estrelas, o álbum seguinte os consagrou como verdadeiros ícones da música em espanhol. Em 2003, eles lançaram Infame. O disco mergulhou numa estética pop rock glamurosa, dramática e sofisticada. Recebeu diversos prêmios e consolidou a banda como a atração principal de grandes estádios. Desse marcante álbum de 2003, vamos ouvir o grande sucesso que se tornou imediatamente um clássico do rádio. Aqui está então, Irresponsáveis.

falla que escutamos, Irresponsables, pertence a disco chamado Infame, que foi sucesso de platina dupla. Mas a banda continuou gerando grandes singles ao longo do ano seguinte, e em 2004 lançaram outra faixa do mesmo álbum que se tornou hino onipresente na televisão e no rádio. Essa é a música que escutamos a seguir, intitulada Putita.

Durante a intensa turnê de Infame, o disco que trazia esta faixa que estamos escutando, o baixista da banda, Gabriel Manelli, foi diagnosticado com a doença de Hodgkin. Apesar da enfermidade, ele continuou gravando com o grupo no 8º álbum do estúdio, A Noche, lançado em outubro de 2005 pela Universal Music. A Noche foi mixado pelo renomado engenheiro Phil Brown e reuniu com equilíbrio perfeito as raízes alternativas dos primeiros anos com a precisão pop que a banda havia desenvolvido. Se tornou um dos discos de maior sucesso comercial de toda a carreira do grupo. Vamos ouvir duas faixas incríveis desse lançamento. Primeiro, uma canção lançada originalmente como lado B de Miami, mas regravada de forma definitiva. Aqui está a seguir, Desfachatados.

encerrar a nossa viagem pela trajetória de uma das bandas mais resilientes e inovadoras da Argentina, chegamos ao terceiro single oficial desse mesmo álbum de 2005, A Noche. Infelizmente, esse período marcou as últimas contribuições do baixista Gabo Manelli, que faleceu no início de 2008. A banda Babasónicos seguiria lançando outros discos aclamados, entre eles Mucho, em 2008, e Trincheira, em 2022, provando que, mesmo depois de 3 décadas, nunca deixaram de se reinventar. Encerramos o segmento de hoje com esta bela e melódica canção do disco A Noche, lançada como single no início de 2006. O nome da música é El Colmo.

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5: Amigas, amigos, hora ya de encerrar o nosso encontro de hoje em português pela RAE Argentina ao Mundo, a emissora internacional da República Argentina, transmitindo de Buenos Aires, no streaming em www.radionacional.com.ar. Programas que vocês podem acessar a qualquer momento aí em nossa plataforma ou também na onda curta, a gentileza das retransmissões que faz a WRMI lá do sul dos Estados Unidos. Aqui estivemos, Julieta Galvão na locução e Juliana Espatafora na operação técnica. Muito obrigada, um muito bom dia e até amanhã.

0: Alô, amigas, alô, amigos da Rádio Argentina ao Mundo. Bem-vindos a mais um encontro em português pela emissora internacional da República Argentina. Sou Julieta Galvão e, como sempre, é um prazer estar aqui no streaming com vocês em www.radionacional.com.ar, um programa que você pode acompanhar com os aplicativos no celular ou também na onda curta, gentileza, da emissora americana WRMI, que nos retransmite em diferentes frequências, dias e horários. Lembrem que podem consultar a grade da própria emissora americana para conferir o detalhe das retransmissões em cada idioma, em cada frequência, em cada dia e horário. Relatórios de recepção daqui da Rádio Argentina Mundo são confirmados sempre com o cartão QSL, versão eletrônica. Devem encaminhar os informes para qslraia@gmail.com. E o programa da RAI em português desta quarta-feira traz a sessão Rotas Argentinas, onde faremos um passeio pela encantadora San Marcos Sierras, no norte do Vale de Punilla, na província de Córdoba, região central do nosso país. Um refúgio onde o tempo parece correr mais devagar entre as águas cristalinas do rio Quilpo, as serras, o mel artesanal e céus estrelados como poucos. Em seguida, na sessão Datas Comemorativas, homenagearemos Homero Espósito, o poeta que renovou a letra do tango em clássicos como Naranjo em Flor, considerado um dos tangos mais belos de todo o gênero. Também autor da letra de tangos como Afiches e Percal. E para encerrar, temos a sessão Artista do Dia, que nos trará Babasónicos, a banda liderada por Adrián D'Argelos, que desde os anos 90 reinventa o rock argentino com ironia e sofisticação. Nos acompanha na operação técnica Juliana Espatafora e é com ela então que ingressamos em nosso programa. Começamos com a previsão do tempo para hoje aqui na Argentina, segundo o Serviço Meteorológico Nacional. Aqui em Buenos Aires, a primavera ainda pede casaco. A mínima foi de 7 graus e a máxima chegará a 18, com céu nublado pela manhã e sol intermitente a partir do meio-dia, sem previsão de chuva. Bem diferente é o cenário na Patagônia, onde há alerta laranja por chuvas persistentes na cordilheira de Neuquén, Rio Negro e Chubut. A cidade de Bariloche terá chuva forte no longo de todo o dia, com máxima em torno de 6 graus. E em Ushuaia, frio intenso, máxima de apenas 4 graus e mínima de 3 abaixo de zero, com possibilidade de neve durante a tarde. No norte do país, o tempo está firme. Na cidade de Posadas, capital de Misiones, os termômetros vão de 8 a 23 graus, sem chuva, e na província de Jujuy, extremo noroeste da Argentina, o dia será ensolarado, com mínima de 4 e máxima de 23. Por último, Mendoza, região oeste da Argentina, terá uma máxima de 25 graus, mas atenção, porque tem também alerta amarelo por nevadas na cordilheira e também por ventos onda. Agora sim, já estamos em condições de sair de passeio.
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0: Bem-vindo ao Rotas Argentinos, espaço que nos leva de passeio para os mais diversos destinos geográficos do país, dos mais turísticos aos mais singulares. E hoje viajamos para um lugar onde o tempo desacelera, onde ruas de terra, rios cristalinos e um espírito contracultural convivem em harmonia. Falamos em San Marcos Sierras, na província argentina de Córdoba. Comecemos com uma breve introdução e história. San Marcos Sierras está localizada a cerca de 150 quilômetros ao noroeste da cidade de Córdoba, a capital provincial, no departamento de Cruz del Eje, no formoso Valle de Punilla. O que torna San Marcos tão especial é mais do que as suas paisagens, é o seu estilo de vida. Essa pequena cidade se tornou uma das primeiras comunidades hippies da Argentina, no final dos anos 1960 e 1970. Seus moradores chegaram atraídos por ideias de pacifismo, vida simples, amor à natureza e rejeição ao ritmo moderno. Ainda hoje, muitas pessoas sentem que esse espírito permanece. San Marcos Sierras também tem raízes muito profundas. A área foi historicamente habitada por povos indígenas como os Comechingones e os Sanavirones, e parte do seu legado ainda está vivo na cultura local.

Pensemos agora em como chegar. San Marcos Sierras fica a pouco mais de 800 quilômetros da capital argentina, a cidade de Buenos Aires. Uma outra opção, além de carro, é chegar até a capital de Córdoba, de avião ou de ônibus, e dali seguir para San Marcos. Já da capital de Córdoba, aonde, como falamos, é possível ir de avião, a distância até San Marcos Sierras é de 150 quilômetros. Então, existem diferentes formas de chegar. De carro, partindo da cidade de Córdoba, capital, ou daqui da cidade de Buenos Aires, e pegando da cidade capital cordobesa a rodovia número 38, em direção norte até Cruz del Eje. Depois, deve-se seguir por uma estrada rural conhecida como Camino del Cuadrado. Também é possível chegar até Marcos Sierras de ônibus. Várias empresas atendem a rota. ERSA e Sarmiento oferecem serviços que conectam a cidade de Córdoba a San Marcos Sierras. E como as ruas da cidade não são pavimentadas, dirigir por lá parece mais uma travessia pela natureza do que uma viagem por rodovia, o que também faz parte do charme.

Por que visitar e o que fazer por lá? Um dos lugares mais icônicos de San Marcos Sierras é o Museu Hippie, a uma curta caminhada da praça principal, no chamado Callejón Los Duendes. Este museu afirma ser o único no mundo com artefatos da contracultura dos anos 1960, discos de vinil, roupas, memorabilia e até um violão que pertenceu ao roqueiro argentino Tanguito. As ruas da cidade são de terra, intencionalmente. Muitos moradores escolheram isso para manter a conexão justamente com a terra. E caminhando pelo povoado, você também encontrará os famosos túneis vegetais, caminhos sombreados por grandes árvores nativas, ladeados por bancas de artesanato, hortas de ervas e cantos tranquilos para descansar e refletir.

Continuamos detalhando opções de atividades para quem se dispor a conhecer a localidade de San Marcos Sierras, na província argentina de Córdoba. San Marcos Sierras é um paraíso para amantes da natureza. É cercada por rios, especialmente o rio San Marcos e o rio Quilpo, com águas limpas e calmas, ótimas para piqueniques, nado ou simples contemplação. Se você gosta de trilhas, não perca. O Cerro de la Cruz, onde um mirante oferece vistas panorâmicas espetaculares ao pôr do sol. Também está o Mirante de la Espina, outro ponto de observação cercado por árvores nativas. Caminhadas pelos túneis de vegetação nativa, que parecem verdadeiros corredores verdes vivos, também devem ser realizadas. Outra atividade que é sempre promovida é a de conhecer sobre a apicultura e a produção local. San Marcos Sierras é famosa pelo seu mel. Às vezes ela é chamada de Pueblo de la Miel, povoado do mel, ou vila do mel, e produz mel orgânico sem químicos. Os visitantes podem conhecer um parque temático de apicultura chamado El Árbol, a árvore, onde apicultores mostram como o mel é produzido e é possível provar própolis, geleia real e até cera, e até cervejas locais feitas com mel. Outro lugar de interesse é a feira de artesanato e o mercado comunitário. Nos fins de semana tem uma feira comunitária. Artesãos locais vendem produtos artesanais sem agrotóxicos, verduras orgânicas, azeites, queijo de cabra e artesanato indígena. E ainda, a cidade também é conhecida pelas suas comunidades New Age e de vida sustentável. Princípios de permacultura estão muito presentes. Muitos moradores praticam agricultura regenerativa e design ecológico. Tem também uma pequena capela colonial, construída em 1734, ao lado da praça principal, oferecendo um contraste tranquilo ao clima hippie.

Marco Serras não é apenas destino turístico, é comunidade viva. Muitos dos seus moradores são descendentes dos hippies originais, misturados a recém-chegados de cidades como Buenos Aires, Rosário e outras, que procuram estilo de vida mais tranquilo e em contato com a natureza. O que move a vila é a sua identidade ecoconsciente. Existem regulamentações locais que limitam o uso de agroquímicos, reforçando o compromisso com a sustentabilidade. As pessoas escrevem a vida ali como caminhar devagar, apreciar aromas, ouvir os pássaros, respirar profundamente. Agora de qual é a melhor época para visitar San Marcos Sierras. O verão, de dezembro a fevereiro, é ótimo para banhos de rio, piqueniques e dias mais longos. O início de fevereiro é perfeito para o Festival do Mel, quando a cidade celebra a sua tradição apícola com música, produtos locais e eventos comunitários. E as meias estações, como a primavera ou o outono, são ideais para trilhas, tranquilidade e evitar multidões. Se pensarmos em hospedagem e comida, você pode se hospedar em cabanas, bangalôs, pousadas ou campings, todos bem alinhados ao clima rústico e natural da cidade. Quanto à comida, tem opções vegetarianas e veganas, graças às raízes da comunidade ligada à vida alternativa. E, é claro, também estão as especialidades locais a experimentar: o mel, o queijo de cabra, azeitones e a rope de tuna, que é o xarope doce de cacto, entre outros. San Marcos Sierras é mais que refúgio turístico, é símbolo de vida alternativa, conservação da natureza e simplicidade espiritual. Num mundo que corre rápido, esse lugar convida você a desacelerar, a se conectar com o entorno, refletir e redescobrir o significado de viver de forma leve e profunda. Seja pelos rios, trilhas, mel ou simplesmente para escapar, San Marcos Sierras oferece uma combinação rara de serenidade, comunidade e intemporalidade. E foi essa rara combinação a que permitiu também o desenvolvimento de uma Big Band infantil. Sim, escutou bem. Uma Big Band infantil. Nessa comunidade de San Marcos Sierras, de pouco mais de 2.000 habitantes, se formou La Rimbombanda, nome de uma Big Band integrada por crianças de entre 9 e 14 anos, mas que levam o seu trabalho muito a sério. É com eles, então, que encerramos este comentário que nos levou de passeio até esta localidade cordobesa chamada San Marcos Sierras.

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6: Y dedicamos ahora un momento a lembrar un hombre llamado Homero Espósito, poeta y letrista de tangos, fallecido en un día como hoy, 23 de septiembre, más en 1987. Entre os poetas com vocação tangueira que otorgaram qualidade literária às letras de tango, se destaca Homero Espósito, talvez o mais original e mais representativo dos poetas do tango, que reuniu o romantismo nostálgico de Homero Manzi com a visão cética de Henrique Santos Discépolo. Dessa sutil combinação, Espósito conseguiu definir uma nova modalidade de interpretação para a letra do tango. As letras de Homero Espósito aparecem fortemente ligadas pela versificação refinada num gênero que pode ser chamado de elegíaco, isto é, uma composição poética de natureza lírica e assunto decididamente triste. Não parecem ter existido restrições temáticas para Homero Espósito. Na descrição do compadrão, em Te Llaman Malevo, até a sensibilidade poética de Margot e de Flor de Lino, como a imagem temperamental da grande cidade de Tristezas de la Calle Corrientes. A coincidência criativa entre Homero e o seu irmão Virgílio, de sólida formação musical, alcança todo um repertório que continua vigente até hoje. Ambos criaram títulos insuperáveis, como Naranjo em Flor, Absurdo, Maquillaje e Tchau Nova Más, a última peça que escreveram juntos. E também estão aí Percal, Jujo Verde e uma coisa que não muito sabem ou lembram, um dos boleros mais divulgados e inesquecíveis, Vete de Mim, foi escrito pelos prolíficos irmãos Homero e Virgílio Espósito. Nascido em 1918 na província de Buenos Aires e, como disse, falecido em 23 de setembro de 1987, ele deixou uma tão abundante quanto refinada produção poética voltada para o tango. Nada melhor, então, para lembrar o poeta Homero Espósito, esse exímio autor de sonetos que desenharam com perfeição a multidão de personagens de Buenos Aires, que escutar uma das suas composições mais célebres, o tango Pedacito de Cielo, de Edmundo Rivero.

Bem-vindos mais uma vez ao Artista do Dia, esse espaço que apresenta a trajetória de um músico ou grupo musical em particular, com a sua biografia e momentos marcantes, e que permite escutar algumas das suas músicas mais emblemáticas. O roteiro de hoje nos leva para a zona sul da Grande Buenos Aires, um lugar chamado Lanús. O ano é 1991. Um grupo de músicos se reúne com um objetivo enorme: reescrever completamente as regras do rock argentino. Eles se chamam Babasónicos, uma combinação criativa do guru indiano Sai Baba com o estilo de desenho animado de Os Jetsons, que aqui na Argentina foi traduzido como Os Supersónicos. Liderados pelo vocalista Adrián D'Argelos Rodríguez, ao lado do seu irmão Diego Rodríguez na guitarra, Diego Castellano na bateria, Diego Tuñón nos teclados, Mariano Domínguez na guitarra e o saudoso Gabriel Manelli no baixo, eles impulsionaram um movimento chamado Rock Sónico. O seu álbum de estreia, Pasto, foi lançado em 1992 pela Sony Music e contou com participações especiais de lendas argentinas como Gustavo Cerati e Daniel Melero. O disco abriu completamente as portas da cena underground com esta faixa. De 1992, aqui na sequência, escutamos Degeneración.

Aqueles são cru e cheio de energia era apenas o começo. Ao longo dos anos 1990, Babasônicos experimentou sem parar. Para o segundo álbum, Trance Samba, lançado em 1994, eles incorporaram permanentemente às fileiras da banda o DJ Peggy, trazendo para o rock em espanhol uma combinação singular de hip-hop e música alternativa dançante. Em 1997, lançaram o seu quarto álbum de estúdio, chamado Babasônica. Era uma fase marcada por riffs pesados e escolhas ousadas. Vamos voltar a 1997 com uma das faixas mais exclusivas desse disco, chamada Viva Satana.

fim da última década do século XX, a banda Babasônicos lançou Miami. E em 1999, álbum que marcou a saída do DJ Payne e também do seu empresário de longa data. Mas essa transição preparou o terreno para o que viria a ser a sua maior revolução sonora. Em 2001, a Argentina atravessava uma grave crise econômica. Ainda assim, em meio a esse cenário, Babasônicos assinou como selo independente Pop Art Discos e lançou Jéssico. O álbum é amplamente considerado pela crítica musical e por publicações como a Rolling Stones como um dos discos mais influentes e importantes do rock latino-americano dos anos 2000.

disco Jéssico não teve apenas um sucesso, estava repleto deles. O álbum rendeu à banda uma indicação ao Grammy Latino em 2002 e conquistou amplo reconhecimento internacional. O próximo grande single desse disco trouxe uma sonoridade eletrônica e dance rock que tomou conta das pistas de Buenos Aires até a cidade do México. A seguir, escutamos essa música.

México transformou os babasônicos em estrelas, o álbum seguinte os consagrou como verdadeiros ícones da música em espanhol. Em 2003, eles lançaram Infame. O disco mergulhou numa estética pop rock glamurosa, dramática e sofisticada. Recebeu de

diversos prêmios e consolidou a banda como a atração principal de grandes estádios. Desse marcante álbum de 2003, vamos ouvir o grande sucesso que se tornou imediatamente um clássico do rádio. Aqui está então, Irresponsáveis.

falla que escutamos, Irresponsables, pertence a disco chamado Infame, que foi sucesso de platina dupla. Mas a banda continuou gerando grandes singles ao longo do ano seguinte, e em 2004 lançaram outra faixa do mesmo álbum que se tornou hino onipresente na televisão e no rádio. Essa é a música que escutamos a seguir, intitulada Putita.

Durante a intensa turnê de Infame, o disco que trazia esta faixa que estamos escutando, o baixista da banda, Gabriel Manelli, foi diagnosticado com a doença de Hodgkin. Apesar da enfermidade, ele continuou gravando com o grupo no 8º álbum do estúdio, A Noche, lançado em outubro de 2005 pela Universal Music. A Noche foi mixado pelo renomado engenheiro Phil Brown e reuniu com equilíbrio perfeito as raízes alternativas dos primeiros anos com a precisão pop que a banda havia desenvolvido. Se tornou um dos discos de maior sucesso comercial de toda a carreira do grupo. Vamos ouvir duas faixas incríveis desse lançamento. Primeiro, uma canção lançada originalmente como lado B de Miami, mas regravada de forma definitiva. Aqui está a seguir, Desfachatados.

começar a nossa viagem pela trajetória de uma das bandas mais resilientes e inovadoras da Argentina, chegamos ao terceiro single oficial desse mesmo álbum de 2005, A Noche. Infelizmente, esse período marcou as últimas contribuições do baixista Gabo Manelli, que faleceu no início de 2008. A banda Babasónicos seguiria lançando outros discos aclamados, entre eles Mucho, em 2008, e Trincheira, em 2022, provando que, mesmo depois de 3 décadas, nunca deixaram de se reinventar. Encerramos o segmento de hoje com esta bela e melódica canção do disco A Noche, lançada como single no início de 2006. O nome da música é El Colmo.